0: Deezer.
1: Meus seios, descobertos de noite. Aponta as arelas para o céu, despontando em rendas azuis e lilases. Brilha meus desejos nas linhas cintilantes do tecido. Suas mãos tocam minha pele, entrecoberta pelas frestas táteis dos gemidos. Lábios tocam a pele e o ventre, soprando em nossos ouvidos, sussurros. Sou pétala da flor, esmaecida e latente, de fogo e água, do desejo imanente, entre auroras desnudas pelo mar. Ondas de prata beijam areia, e só a úmida água toca nossos corpos em êxtase. Ondas de rendas, ondas entre rendas, de flores desabrochadas, entre as pernas corre um mar de lavas. Vermelho é o sangue que deságua, entre os olhos habitados de orgasmos a se derramar na noite. Amanhece nossas manhãs em beijos congelados do tempo. Das suas mãos tocando meus seios, despindo-se de distâncias onde a pele friccionada é abundância. De um jeito de gritos sem limiares, sonho de veludo azul, correndo em nossos poros entre mares, onde abandono a vida nossas curvas sinuosas de paisagens entrecortadas nas entrelinhas de gemidos. Esvaece aos céus qualquer sinal de palavras. Já não sinto o chão, meu corpo voa no espaço de um quarto entrecortado. Meus pés entrelaçam suas pernas, somos unos no espaço. Aos olhos que atravessam a alma, enquanto estrelas me transpassam, e sinto em ondas nossos orgasmos. Música dissipada entre auroras, já não sinto alvorada. Todas as noites e dias tornaram-se aos encontros dos nossos olhos no espaço. Estrelas nas bocas, perdidas e quanto ao infinito. O tempo cintilante já é poeira cósmica, da janela e seu pequeno raio, do sol que atravessa nossos suspiros. O êxtase é nossa morada, aos pés da cama entrecortada. Não importa o mundo que nos espera, o eterno é uma fresta na paisagem, onde toco distante uma estrela que desce. Em seu colo abandono todos os desejos latentes entre fissuras de gemidos. Quero seu corpo penetrando-me no quarto. Quero seu desejo desmanchando-se no espaço. Quero seus beijos desaguando em minha boca. Todos os mundos que colhemos em nossos orgasmos, flores de prata da noite infinita, são nossos universos na esquina da noite cósmica.
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4: 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Like the unsharp
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0: É bom. Mas adiante.
1: Eu senti que você percebeu isso.
2: Já foi? Antes que não,